0: Muchas gracias. Muchísimas gracias a todos.
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0: 6 horas.
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1: E no Conselho de Pombal são já 23 as escolas inscritas no programa Ecoescolas no ano letivo 2025-2026. A iniciativa Ecoescolas, que segundo a Edilidade pretende promover a educação para o desenvolvimento sustentável e incentiva a adoção de comportamentos mais responsáveis em matéria ambiental. É um programa que tem como objetivo reconhecer-se e premiar-se o trabalho desenvolvido pelas escolas na melhoria do desempenho ambiental e na promoção da qualidade de vida nas comunidades educativas. Face aos resultados positivos alcançados nos últimos anos, o município renovou a parceria com a Associação Bandeira Azul de Ambiente e Educação, reforçando o apoio às iniciativas ligadas a este projeto. Ao longo deste ano letivo, as escolas participantes vão ainda desenvolver diversas atividades ligadas à sustentabilidade. Entre as ações previstas estão medidas para o uso eficiente da água e da energia, a redução e a separação correta de resíduos, a proteção da floresta e da biodiversidade, bem como iniciativas de combate e adaptação às alterações climáticas. O programa inclui ainda ações de sensibilização para a melhoria da qualidade do ar e para o incentivo à mobilidade sustentável, envolvendo alunos, professores e comunidade educativa na construção de hábitos de cidadania mais conscientes e ambientalmente mais responsáveis. Os projetos serão conhecidos também no dia em que for hasteada a bandeira azul na praia do Osso da Baleia, como acontece de resto anualmente. A Associação Humanitária dos Bombeiros Voluntários de Pombal celebra esta semana o seu 114º aniversário. Comemorações que vão decorrer a partir de amanhã e até domingo. Arrancam com uma formatura geral, marcada para as 7h45 desta quinta-feira, seguida do hastear das bandeiras no quartel-sede. Já às 8 horas será dado o tradicional toque da sirena. No entanto, o ponto alto das comemorações acontece no domingo. As iniciativas arrancam às 8h45, com nova formatura geral e também com o hastear das bandeiras à entrada da parada. Segue-se um desfile apeado até ao Monumento do Bombeiro. Às 9 da manhã, a homenagem aos bombeiros e diretores já falecidos, com uma cerimónia religiosa junto ao monumento. Às 9h45 decorre nova formatura geral com integração do estandarte. A recepção às entidades e convidados está agendada para as 10 da manhã no quartel 7, com honras às altas entidades, revista à Força em Parada, entrega de condecorações, passagem ao quadro de honra e benção de veículos. O desfile do Corpo de Bombeiros e dos Meios Auto acontece, como é hábito, às 11 horas da manhã, seguido da sessão solene no Salão Nobre. As comemorações encerram com almoço convívio, marcado para as 13 horas no quartel. Uma data marcante, esta de mais um aniversário dos Bombeiros Voluntários de Pombal, a Associação Humanitária dos Bombeiros Voluntários de Pombal, que celebra então o seu 114º aniversário. É já a partir de amanhã e até ao próximo domingo. E Ancião vai comemorar amanhã, quinta-feira da Ascensão, o seu feriado municipal. É o dia de ir ao campo apanhar a espiga e também feriado municipal do concelho vizinho. Um programa que arranca às 10 da manhã no Centro de Negócios no Campurês, com a apresentação do cartão do munícipe, também do Invest Center of Portugal e da Agência para a Competitividade do Pinhal Interior. Segue-se uma sessão solene de reconhecimento às entidades que apoiaram o Conselho de Ancião após os efeitos da tempestade Christine. Durante a tarde decorrerá o Arraial Solidário. A partir das 13, realiza-se no quartel dos Bombeiros Voluntários de Ancião, a iniciativa que inclui gastronomia das freguesias, música com Emanuel Moura, André Sardé, Saúl e Sérgio Rossi. Segundo Jorge Cancelinha, o presidente da Câmara Municipal de Ancião, citado numa nota de imprensa, destaca a importância deste evento, que segundo o mesmo pretende juntar-se à comunidade numa demonstração coletiva de união e compromisso com aqueles que diariamente servem e protegem a população. Ancião vai comemorar então na manhã, quinta-feira, da Ascensão, o seu feriado municipal.
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2: E no Conselho de Pombal são já 23 as escolas inscritas no programa Ecoescolas no ano letivo 2025-2026. A iniciativa Ecoescolas, que a sustentabilidade pretende promover a educação para o desenvolvimento sustentável e incentiva a adoção de comportamentos mais responsáveis em matéria ambiental. É um programa que tem como objetivo reconhecer-se e premiar-se o trabalho desenvolvido pelas escolas na melhoria do desempenho ambiental e na promoção da qualidade de vida nas comunidades educativas. Face aos resultados positivos alcançados nos últimos anos, o município renovou a parceria com a Associação Bandeira Azul de Ambiente e Educação, reforçando o apoio às iniciativas ligadas a este projeto. Ao longo deste ano letivo, as escolas participantes vão ainda desenvolver diversas atividades ligadas à sustentabilidade. Entre as ações previstas estão medidas para o uso eficiente da água e da energia, a redução e a separação correta de resíduos, a proteção da floresta e da biodiversidade, bem como iniciativas de combate e adaptação às alterações climáticas. O programa inclui ainda ações de sensibilização para a melhoria da qualidade do ar e para o incentivo à mobilidade sustentável, envolvendo alunos, professores e comunidade educativa na construção de hábitos de cidadania mais conscientes e ambientalmente mais responsáveis. Os projetos serão conhecidos também no dia em que for hasteada a bandeira azul na praia do Osso da Baleia, como acontece de resto anualmente. E a Associação Humanitária dos Bombeiros Voluntários de Pombal celebra esta semana o seu 114º aniversário. Comemorações que vão decorrer a partir de amanhã e até domingo. Arrancam com uma formatura geral, marcada para as 7h45 desta quinta-feira, seguida do hastear das bandeiras no quartel-sede. Já às 8 horas será dado o tradicional toque da sirena. No entanto, o ponto alto das comemorações acontece no domingo. As iniciativas arrancam às 8h45, com nova formatura geral e também com o hastear das bandeiras à entrada da parada. Segue-se um desfile apeado até ao Monumento do Bombeiro. Às 9 da manhã, a homenagem aos bombeiros e diretores já falecidos, com uma cerimónia religiosa junto ao monumento. Às 9h45 decorre nova formatura geral com integração do estandarte. A recepção às entidades e convidados está agendada para as 10 da manhã no quartel 7, com honras às altas entidades, revista à Força em Parada, entrega de condecorações, passagem ao quadro de honra e benção de veículos. O desfile do Corpo de Bombeiros e dos Meios Auto acontece, como é hábito, às 11 horas da manhã, seguido da sessão solene no Salão Nobre. As comemorações encerram com almoço convívio, marcado para as 13 horas no quartel. Uma data marcante, esta de mais um aniversário dos Bombeiros Voluntários de Pombal, a Associação Humanitária dos Bombeiros Voluntários de Pombal, que celebra então o seu 114º aniversário. É já a partir de amanhã e até ao próximo domingo. E Ancião vai comemorar amanhã, quinta-feira da Ascensão, o seu feriado municipal. É o dia de ir ao campo apanhar a espiga e também feriado municipal do concelho vizinho. Um programa que arranca às 10 da manhã no Centro de Negócios no Campurês, com a apresentação do cartão do munícipe, também do Invest Center of Portugal e da Agência para a Competitividade do Pinhal Interior. Segue-se uma sessão solene de reconhecimento às entidades que apoiaram o Conselho de Ancião após os efeitos da tempestade Christine. Durante a tarde decorrerá o Arraial Solidário. A partir das 13, realiza-se no quartel dos Bombeiros Voluntários de Ancião a iniciativa que inclui gastronomia das freguesias, música com Emanuel Moura, André Sardé, Saúl e Sérgio Rossi. Segundo Jorge Cancelinha, o presidente da Câmara Municipal de Ancião, citado numa nota de imprensa, destaca a importância deste evento, que segundo o mesmo pretende juntar-se à comunidade numa demonstração coletiva de união e compromisso com aqueles que diariamente servem e protegem a população. Ancião vai comemorar então na manhã, quinta-feira, da Ascensão, o seu feriado municipal.
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2: 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São 9 horas.
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4: E no Conselho de Pombal são já 23 as escolas inscritas no programa Ecoescolas no ano letivo 2025-2026. A iniciativa Ecoescolas, que segundo a Edilidade pretende promover a educação para o desenvolvimento sustentável e incentiva a adoção de comportamentos mais responsáveis em matéria ambiental. É um programa que tem como objetivo reconhecer e premiar o trabalho desenvolvido pelas escolas na melhoria do desempenho ambiental e na promoção da qualidade de vida nas comunidades educativas. Face aos resultados positivos alcançados nos últimos anos, o município renovou a parceria com a Associação Bandeira Azul de Ambiente e Educação, reforçando o apoio às iniciativas ligadas a este projeto. Ao longo deste ano letivo, as escolas participantes vão ainda desenvolver diversas atividades ligadas à sustentabilidade. Entre as ações previstas estão medidas para o uso eficiente da água e da energia, a redução e a separação correta de resíduos, a proteção da floresta e da biodiversidade, bem como iniciativas de combate e adaptação às alterações climáticas. O programa inclui ainda ações de sensibilização para a melhoria da qualidade do ar e para o incentivo à mobilidade sustentável, envolvendo alunos, professores e comunidade educativa na construção de hábitos de cidadania mais conscientes e ambientalmente mais responsáveis. Os projetos serão conhecidos também no dia em que for hasteada a bandeira azul na praia do Osso da Baleia, como acontece de resto anualmente. E a Associação Humanitária dos Bombeiros Voluntários de Pombal celebra esta semana o seu 114º aniversário. Comemorações que vão decorrer a partir de amanhã e até domingo. Arrancam com uma formatura geral marcada para as 7h45 desta quinta-feira, seguida do hastear das bandeiras no quartel-sede. Já às 8 horas será dado o tradicional toque da sirena. No entanto, o ponto alto das comemorações acontece no domingo. As iniciativas arrancam às 8h45 com nova formatura geral e também com o hastear das bandeiras à entrada da parada. Segue-se um desfile apeado até ao Monumento do Bombeiro. Às 9 da manhã, a homenagem aos bombeiros e diretores já falecidos, com uma cerimónia religiosa junto ao monumento. Às 9h45 decorre nova formatura geral com integração do estandarte. A recepção às entidades e convidados está agendada para as 10 da manhã no quartel 7, com honras às altas entidades, revista à Força em Parada, entrega de condecorações, passagem ao quadro de honra e benção de veículos. O desfile do Corpo de Bombeiros e dos Meios Auto acontece, como é hábito, às 11 horas da manhã, seguido da sessão solene no Salão Nobre. As comemorações encerram com almoço convívio, marcado para as 13 horas no quartel. Uma data marcante, esta de mais um aniversário dos Bombeiros Voluntários de Pombal, a Associação Humanitária dos Bombeiros Voluntários de Pombal, que celebra então o seu 114º aniversário. É já a partir de amanhã e até ao próximo domingo. E Ancião vai comemorar amanhã, quinta-feira da Ascensão, o seu feriado municipal. É o dia de ir ao campo apanhar a espiga e também feriado municipal do concelho vizinho. Um programa que arranca às 10 da manhã no Centro de Negócios no Campurês, com a apresentação do cartão do munícipe, também do Invest Center of Portugal e da Agência para a Competitividade do Pinhal Interior. Segue-se uma sessão solene de reconhecimento às entidades que apoiaram o Conselho de Ancião após os efeitos da tempestade Christine. Durante a tarde decorrerá o Arraial Solidário. A partir das 13, realiza-se no quartel dos Bombeiros Voluntários de Ancião, a iniciativa que inclui gastronomia das freguesias, música com Emanuel Moura, André Sardé, Saúl e Sérgio Rossi. Segundo Jorge Cancelinha, o presidente da Câmara Municipal de Ancião, citado numa nota de imprensa, destaca a importância deste evento, que segundo o mesmo pretende juntar-se à comunidade numa demonstração coletiva de união e compromisso com aqueles que diariamente servem e protegem a população. Ancião vai comemorar então amanhã, quinta-feira, da Ascensão, o seu feriado municipal.
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2: São 10 horas.
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4: E no Conselho de Pombal são já 23 as escolas inscritas no programa Ecoescolas no ano letivo 2025-2026. A iniciativa Ecoescolas, que segundo a Edilidade pretende promover a educação para o desenvolvimento sustentável e incentiva a adoção de comportamentos mais responsáveis em matéria ambiental. É um programa que tem como objetivo reconhecer-se e premiar-se o trabalho desenvolvido pelas escolas na melhoria do desempenho ambiental e na promoção da qualidade de vida nas comunidades educativas. Face aos resultados positivos alcançados nos últimos anos, o município renovou a parceria com a Associação Bandeira Azul de Ambiente e Educação, reforçando o apoio às iniciativas ligadas a este projeto. Ao longo deste ano letivo, as escolas participantes vão ainda desenvolver diversas atividades ligadas à sustentabilidade. Entre as ações previstas estão medidas para o uso eficiente da água e da energia, a redução e a separação correta de resíduos, a proteção da floresta e da biodiversidade, bem como iniciativas de combate e adaptação às alterações climáticas. O programa inclui ainda ações de sensibilização para a melhoria da qualidade do ar e para o incentivo à mobilidade sustentável, envolvendo alunos, professores e comunidade educativa na construção de hábitos de cidadania mais conscientes e ambientalmente mais responsáveis. Os projetos serão conhecidos também no dia em que for hasteada a bandeira azul na Praia do Osso da Baleia, como acontece de resto anualmente. E a Associação Humanitária dos Bombeiros Voluntários de Pombal celebra esta semana o seu 114º aniversário. Comemorações que vão decorrer a partir de amanhã e até domingo. Arrancam com uma formatura geral, marcada para as 7h45 desta quinta-feira, seguida do hastear das bandeiras no quartel-sede. Já às 8 horas será dado o tradicional toque da sirena. No entanto, o ponto alto das comemorações acontece no domingo. As iniciativas arrancam às 8h45, com nova formatura geral e também com o hastear das bandeiras à entrada da parada. Segue-se um desfile apeado até ao Monumento do Bombeiro. Às 9 da manhã, a homenagem aos bombeiros e diretores já falecidos, com uma cerimónia religiosa junto ao monumento. Às 9h45 decorre nova formatura geral com integração do estandarte. A recepção às entidades e convidados está agendada para as 10 da manhã no quartel 7, com honras às altas entidades, revista à Força em Parada, entrega de condecorações, passagem ao quadro de honra e benção de veículos. O desfile do Corpo de Bombeiros e dos Meios Auto acontece, como é hábito, às 11 horas da manhã, seguido da sessão solene no Salão Nobre. As comemorações encerram com almoço convívio, marcado para as 13 horas no quartel. Uma data marcante, esta de mais um aniversário dos Bombeiros Voluntários de Pombal, a Associação Humanitária dos Bombeiros Voluntários de Pombal, que celebra então o seu 114º aniversário. É já a partir de amanhã e até ao próximo domingo. E Ancião vai comemorar amanhã, quinta-feira da Ascensão, o seu feriado municipal. É o dia de ir ao campo apanhar a espiga e também feriado municipal do concelho vizinho. Um programa que arranca às 10 da manhã no Centro de Negócios no Campurês, com a apresentação do cartão do munícipe, também do Invest Center de Portugal e da Agência para a Competitividade do Pinhal Interior. Segue-se uma sessão solene de reconhecimento às entidades que apoiaram o Conselho de Ancião após os efeitos da tempestade Christine. Durante a tarde decorrerá o Arraial Solidário. partir das 13, realiza-se no quartel dos Bombeiros Voluntários de Ancião. A iniciativa que inclui gastronomia das freguesias, música com Emanuel Moura, André Sardé, Saúl e Sérgio Rossi. Segundo Jorge Cancelinha, o presidente da Câmara Municipal de Ancião, citado numa nota de imprensa, destaca a importância deste evento, que segundo o mesmo pretende juntar-se à comunidade numa demonstração coletiva de união e compromisso com aqueles que diariamente servem e protegem a população. Ancião vai comemorar então na manhã, quinta-feira, da Ascensão, o seu feriado municipal.
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3: Cá estou, sejam então bem-vindos. Boa quarta-feira. Já estamos a meio da semana, neste 13 de maio. Hoje, dia de Nossa Senhora de Fátima. Que a sua luz fortaleça a nossa fé, cura as nossas angústias, nos conduza pelos caminhos de Deus. Nossa Senhora de Fátima, interceda por nós hoje e sempre. Sejam então bem-vindos. Está no ar o programa da manhã, a partir de agora, por cá na Rádio Cardal. É você que escolhe a sua música favorita. Para que isso aconteça, só tem que ligar 236-023-859, dizer a frase de participação nesta primeira parte, Santo Filipe Jordão, onde a qualidade e a confiança andam de mãos dadas. Tenha um bom dia, boa quarta com a Rádio Cardal.
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3: 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Esta é a frase de participação. Hoje, 13 de maio, dia de Nossa Senhora de Fátima, nunca nos falte a paz no coração e a força para continuar caminhando. Bom dia.

0: A música da Maria Lisboa, bocada em Rádio Cardão, com Nossa Senhora de Fátima. Hoje, 13 de maio, dia de Nossa Senhora, e ontem, diante de 250 mil peregrinos, o Patriarca de Lisboa lembrou que não basta acender apenas uma vela, é preciso tornar-se luz, disse aos fiéis, recordando que a transformação começa em gestos simples do cotidiano, de perdão, proximidade, escuta, e já agora vale a pena pensar nisto. Tenham um bom dia com a Rádio Cardal, comigo Sónia Simas por cá até às 13. Vamos então já conversar com o nosso primeiro ouvinte. Olá, viva, bom dia.
1: Menina.
0: Olá, Manuel, bom dia. Bem disposto?
1: Mais ou menos.
0: Mais ou menos. Está melhor que ontem.
1: Vamos ouvir o meu escato, as coisas que me hoje a pedir.
0: Sim, para dedicar?
1: Para dedicar?
0: Ou é só para ouvir?
1: Uma qualquer, pronto.
0: Muito bem, Manuel. Muito obrigada, então. Gosto de ouvi-lo. Cumprimentos desse lado e boa quarta-feira connosco, está bem? Um beijinho.
1: Amanhã também há?
0: Sim, amanhã não é feriado. Só em Ancião, aqui não. Aqui não há feriado. Obrigada, gosto de ouvi-lo e um beijinho. A música que vamos ouvir nos próximos minutos é de Micaela, com o tema Dançamos. Tenham um feliz dia, 10 horas com 25 minutos. Está no ar o programa de manhã.

0: A música de Miguel, obrigada na Cardal, com este Dançamos. 10 horas com 28 minutos. Bom dia, boa quarta-feira connosco, um ótimo dia. Temos um dia de sol. Um pouco envergonhados, mas temos. Temos então mais uma participação. Vamos agora ter o Alvores. Olá, muito bom dia, Manuel.
1: Bom dia, menina Sónia.
0: Bom dia, tudo bem por aí?
1: Oh, por aqui está tudo bem.
0: Tudo ótimo, ótimo. Qual é a tua música que quer ouvir, Manuel?
1: Olá, deixa-me levar a notícia contra uma mãe querida.
0: Para dedicar?
1: É para dedicar todas as mães deste mundo. E como hoje é o dia ao Senhor Padre, será que vai a minha dedicatória? Oh, Patrícia, mas vou continuar. Olá, até amanhã, se eu posso, se eu quiser.
0: E agora vamos à frase, pode ser?
1: Qual é que é?
0: Stand Filipe Jordão.
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0: É mais ou menos isso, ok. Muito obrigada, gostei de ouvi-lo. Um beijinho e boa semana connosco.
1: Bom dia,
0: Deus, bom dia. Olá. Música de vários artistas. Mãe querida.

0: a música de vários artistas, acabamos de ouvir Mãe Querida. 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
0: 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Esta é a frase desta primeira parte. Tenha uma ótima manhã, boa quarta-feira, já se encontramos a meio da semana. Pode ligar então 236-023-859, deixar sua mensagem no nosso Facebook da Rádio Cardão, ou então uma mensagem voz pelo WhatsApp. Como fez aqui o nosso ouvinte, o André da Eco Green. Vamos então ouvir aqui a sua mensagem.

0: Bom dia, Sónia. Aqui é o André de Pombal, Eco Green. Olha, hoje quero dedicar aí uma música ao pessoal que nos está a ouvir. Uma música da Rosinha à tua escolha, animada, para dedicar aí em especial ao Nelson Silva, ao João, a ver se mexe as pernas, que ele anda um bocado lento, ao William, ao Samuel, aí à malta dos jardins e a toda a gente que nos está a ouvir. E um bom dia e uma boa semana.
1: Obrigada, André, boa semana também para vocês. Pode ser que a música arrebite então. Boa quarta-feira connosco, obrigada pela companhia e vamos ouvir Rosinha.

0: Acabamos de ficar com Bárbara Tinoco, com Rosinha, deixou uma mala no comboio. Eu sou de um feliz dia, boa semana. Está com a Rádio Cardal, só agora chegou à nossa companhia. Peça também a sua música, ligando 236-023-859. Máximas para hoje, Coimbra, Pombal, Leiria são 19 graus, a mínima de 10. Pouquita chuva. Hoje somente 35%. Amanhã o sol já vai brilhar com mais intensidade. E depois sem chuva. 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
0: Agora a pedido do nosso ouvinte Tiago Fernandes da Mata Morisca. Olá Sónia, bom dia. Bom dia por aí também. Quero ouvir Dama com Terra da Maria. Para eu ouvir, para vocês aí com um feliz dia, condução de um bom programa, cumprimentos. Obrigada, Tiago. Boa semana desse lado, bom trabalho também. E vamos ouvir a música dos Dama. Eles vão estar em Alveázar já no próximo sábado. E vamos escutar a Terra da Maria.

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1: 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Vamos então agora até ao nosso Facebook, a nossa próxima mensagem do nosso ouvinte Albino Gonçalves da Catela. Bom dia, menina Sónia. Albino, um bom dia para si também. Albino quer ouvir Botafogo no Terreiro para dedicar à sua esposa, ao Rui, à Idalina, ao Paulo Jerónimo, à Aida, aos Espanhol e esposa, ao Adélio, para si Sónia, para o Sr. Alberto. Um feliz dia para todos, beijinhos. Obrigada, boa quarta-feira com a Rádio Cardal e vamos ouvir Botafogo no Terreiro.

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1: Feliz quarta-feira para todos. Estamos então no mês das trovoadas. E assim se apresenta, de um lado nuvens que trazem aguaceiros, por vezes fortes, e por outro, céu azul. Hoje celebra-se então a aparição de Nossa Senhora de Fátima aos três pastorinhos. 13 de maio. Vamos agora dar um saltinho e vai ser a teu uso. Olá, minha querida Isabel Pimenta, muito bom dia.
2: Olá, Sónia, bom dia. Olha, aqui o sol agora está a brilhar, mas ontem à tarde foi uma tarde para esquecer.
1: É verdade,
2: vamos ver se hoje não vai ser igual, feio. Mas queira que não.
1: Não dão tanta chuva, mas tudo pode acontecer.
2: Pois, no tempo ninguém manda.
1: É verdade. Sim. Minha querida Isabel, qual é a tua música que deseja ouvir?
2: Olha, vamos recordar Marco Paulo com Nossa Senhora, vamos homenageá-lo mais uma vez, porque hoje, se ele cá estivesse, estaria em Fátima a pedir por todos nós. Onde quer que esteja em paz e que Nossa Senhora nos dê saúde e paz ao mundo. Para a Sónia, um beijinho grande, tudo bom e um bom dia para todos os ouvintes.
1: Muito obrigada igualmente também. E agora vamos à frase.
2: Diga-me, faz favor.
1: Stand Filipe Jordão.
2: Stand Filipe Jordão.
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1: Exatamente. Minha querida Isabel, obrigada. Gosto em ouvi-la. Beijinho grande e até amanhã.
2: Até amanhã.
1: Deus, bom dia. Obrigada. Vamos então ouvir e recordar a música de Marco Paulo com Nossa Senhora de Fátima. Tenha um ótimo dia na nossa companhia. 236-023-859. A valer até à 1.

0: Música de Marco Paulo, recordamos Nossa Senhora. Apenas em 5 minutinhos, agora nos separam das 11. Este é o programa da manhã, exclusivo do Santo Filipe Jordão, onde a qualidade e a confiança andam de mãos dadas. Nós agora vamos até à Bajoca. De lá chega o nosso próximo ouvinte e o último desta primeira parte. Olá, Rodrigo, bom dia.
1: Bom dia, Sónia.
0: Bom dia, bom dia. Estamos bem?
1: Tudo bem.
0: Tudo bem, claro.
1: Está
0: sim. Está
1: sol.
0: É verdade. Está bom. Amanhã vai estar mais, Rodrigo. Finalmente, já não era sem tempo, não é? Depois vamos ter aí, vamos ter aí temperaturas boas para andar de gaivota.
1: Exatamente.
0: Rodrigo, vamos ouvir Emanuel Moura.
1: Sim, Mariana dos Seus Encantos.
0: Para dedicar, Rodrigo.
1: Para dedicar a todos os funcionários da RC Jardins, ao Rodrigo, ao Rui e ao Ricardo Teixeira da Transgrua, ao Nelson da Raminog, ao Alexandre da Machada e a todos os ouvintes da Rádio Cardal.
0: E agora vamos à frase.
1: Ah, e ao Filipe e ao Samuel também.
0: Já se estava a esquecer. Ai, ai.
1: Já.
0: Então, Santo Filipe Jordão.
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0: Muito bem. Então, Rodrigo, e temos cantoria também no próximo sábado? Ou não?
1: No próximo sábado, com o Filipe e Samuel.
0: Oh, sim, isso eu sei, mas eu estou a falar de si.
1: Ah, a mim não.
0: Não? A cantar os outros desafios não é consigo?
1: Não.
0: É só músicas mais calmas. Rodrigo, obrigado, um beijinho e bom trabalho, está bem?
1: Igualmente,
0: tchau, tchau,
1: obrigado.
0: Obrigada, bom dia. Bom, e assim chegamos ao final desta nossa primeira parte. Às 11, as nossas habituais compras. Depois, o convite fica feito para continuarem desse lado. Terminamos com o Emanuel Moura, Mariana, dos Seus Encantos.

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4: De volta então para esta nossa segunda parte, da hora de dedicar. Venha daí connosco ainda até à uma. É só ligar 236-023-859, pedir a sua música, fazer aquela dedicatória especial. Boa quarta-feira connosco, encontramos-nos então ao meio da semana. 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
4: É isso mesmo, quem vem para Pombal e não vem ao Tapa é comer Roma e não ver o Papa. Esta é a frase que lhe dá acesso à sua participação, porque até às 12 e vamos já até Vermoelho. Olá, Fernando Silva, muito bom dia.
6: Bom dia,
4: chefe. Bom dia, bom dia. Tudo bem desse lado?
6: Olha, ontem tenho tanta emenda, tenho uma testa, isso não pode estar muito bem.
4: Ok. Qual é a tua música que deseja ouvir?
6: Eu tenho que animar para ficar mais calminha. Vamos abrir mais ao volta, porque o tema
4: To Love Somebody.
6: Exatamente.
4: Ok, para dedicar?
6: Esta música é para si, é para toda a sua família, para todos os seus colegas, na exceção do nosso amigo ciclista e o nosso amiguinho, amiguinho, todos que sabem que é que estou sem sal e quem vai a Pombal e não vai a Tapa.
4: É isso mesmo. Muito obrigada. Gostei de ouvi-lo. Cumprimentos desse lado. Um beijinho para si e um até amanhã.
6: Até amanhã.
4: Bom dia. Obrigada. A música de Michael Walden com To Love Somebody.

0: Música de Michael Bolton com To Love Somebody. 11:23. Boa semana com a Rádio Cardal. Boa viagem, briga bem na estrada. Estamos juntos por cá até às 13. 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
0: Vamos então para mais uma participação por cá na Cardal. Olá, Viva, muito bom dia.
2: Bom dia.
0: Como o Cambo? Ok, para começar bem o dia, não é? É melhor.
2: É.
0: Como está? Bem disposto?
2: Vai se andando.
0: Tem que se andar. Tenho então o gosto de falar com o nosso ouvinte José Ganhoto, é isso?
2: Exatamente.
0: Uhum. Do Pinheirinho?
2: Exatamente.
0: E qual é então a música que vai desejar ouvir?
2: A sua escolha.
0: Para dedicar?
2: Para estar ao governo, à dona cidade, à Alemanha, para quem está a ouvir.
0: Ok, e agora vamos então à frase.
2: Qual é que é?
0: Quem vem a Pombal e não vai ao Tapa? É isso mesmo. Muito obrigada, gostei de ouvi-lo. Cumprimentos desse lado e bom trabalho, está bem?
2: Até
0: amanhã, obrigado e um bom dia. A música de Emanuel. E vamos a elas.

0: este 13 de maio, hoje dia de Nossa Senhora de Fátima.
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0: Acabamos de ouvir aqui DJ Lino com Chora Carolina. 11 horas com 32 minutos. Tenham um ótimo dia. Boa quarta-feira. Vamos então para mais mensagens. Vamos voltar aqui ao WhatsApp. Vamos ouvir aqui a mensagem do nosso ouvinte, o Alexandre da Machada.
1: Olá Sónia, olá a todos. Queria dedicar uma música para o pessoal da Machada, para o pessoal da Cinco Estuques, do Roda Punhos, para os pintores da M Tintas, pessoal da Rota Ofera, para o Rodrigo da RC Jardins, e acho que não me esqueci de ninguém.
0: O Alexandre acabou de agora de enviar mensagem, esquecendo sim do feijão. Muito bem. Obrigado, Alexandre. Cumprimentos para vocês todos aí desse lado. Bom trabalho e boa quarta-feira. E vamos ouvir Imperial e Fino. Ana Bacalhau com Cláudio Pascoal.

0: Imperial é fino. 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A música de Ana Bacalhau com Cláudia Pascoal. Imperial é fino. 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Ok, um tema solicitado pelo nosso ouvinte Alexandre da Machada. Alexandre, calma, que ainda hoje é quarta-feira. Faltam dois dias, ok? Vamos então para mais uma participação por cá na Rádio Cardal. Olá, muito bom dia.
1: Bom dia, Sónia.
0: Bom dia, bom dia. Como estamos neste bom dia de hoje? Estamos bem, não?
1: Muito bem, um belo dia de sol.
0: O tempo está bom, é verdade. Então eu falo com o nosso ouvinte, João.
1: Exatamente.
0: Estamos a ouvir onde, João?
1: Da Ilha.
0: Ilha, muito bem. O trabalho está a correr bem?
1: Está, sim, senhor.
0: Ó, João, e qual é a música que quer ouvir hoje?
1: É, vamos ouvir uma música de Tony Carreira, depois de ti mais nada.
0: Ó, João, esta música é calminha, romântica.
1: É.
0: Também cantei esta? Ou não?
1: Não, não.
0: Não? Não é como o Rodrigo?
1: Não, não.
0: Tem que aprender uns dotes com ele. Ó, João, para dedicar.
1: É, todos ouvintes da Rádio Cardal, ao Nelson de Silva e ao pessoal da STRGs.
0: E agora, quem vem a Pombal?
1: Quem vem a Pombal e não vem ao Tapa, é comer a Roma e não vem ao Papa.
0: Exatamente. Muito obrigada, João. Um beijinho para si, bom trabalho e boa quarta-feira connosco. Deus, obrigada, bom dia. Então, diretamente até à Ilha, a música de Tony Carreira, aqui a pedido do João. A música de Tony Carreira, depois de ti, mais nada. É a próxima que passa. Tenha um bom dia, boa quarta.

depois de mais nada, ao som de Tony Carreira. Vamos continuando as nossas viagens por cá. Antes disso, vamos então ao tempo para hoje. Temos solinho até a ver. A chuva hoje não vai ser muito, máximas de 19 graus, mínima de 10. Para Coimbra, Pombal e Leiria, para amanhã vamos ter 19, mas com sol. Bom, e a chuva deu tréguas finalmente. Vamos ter uma semana boa. Para o fim de semana as temperaturas vão continuar ainda a marcar os 19 graus. A partir de segunda isto vai subir e vai mudar. Temperaturas altas. Vamos então para mais uma mensagem. Vamos agora até ao nosso Facebook da Rádio Cordal. Mais mensagens por cá. A próxima mensagem chega do nosso ouvinte Miguel Cordeiro. Olá Sónia, bom dia. Olá Miguel, bom dia desse lado também. Quero ouvir a música Saloia para dedicar ao pessoal da Rota Ofer, ao pessoal da Machada, para o Jocimar, ao Feijão. Obrigado Sónia, beijinhos. Obrigada a nós também. Cumprimentos para vocês todos aí desse lado. Bom trabalho e obrigada pela vossa preferência e companhia com a Rádio Cardal.

0: Uma das últimas músicas por cá na Cardal do Nuno Ribeiro com esta Saloia. Um tema pedido aqui pelo nosso ouvinte Miguel Cordeiro. Tenha uma ótima manhã, boa quarta-feira, bom trabalho desse lado. Vamos então para mais mensagens aqui do nosso WhatsApp. Próxima mensagem chega agora do nosso ouvinte Nelson Silva. Oh Nelson, eu disse só que estava a primeira vez. Então vamos ouvir aqui a sua mensagem.
1: Bom dia, Sónia. Hoje gostava de dedicar uma música do Santa Maria a todo o pessoal que está a ouvir, e em especial ao pessoal da RC Jardins, da Eco Green e da Isotermo e Frio. Obrigado.
0: Obrigada, Nelson. Cumprimentos aí desse lado. Boa quarta-feira connosco, bom trabalho. E vamos ouvir e seguir em frente com os Santa Maria, com Eu Fui Eu. Tenha um bom dia, boa quarta. Quanto à frase, eu vou dizê-la. Frase do

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1: É isso mesmo, quem vem a Pombal e não vem ao Tapa, é comer a Roma e não ver o Papa. Vamos então para mais mensagens. Está forte hoje aqui no WhatsApp. O nosso ouvinte João Berbete, ele que também quer ouvir uma música. Ele que também quer fazer a sua dedicatória. E vamos a isso, ouvir então a mensagem do João.
2: Bom dia, Sónia. Aqui fala o João da Eco Green. E neste belo dia de sol, queria dedicar uma música ao Engenheiro Nelson, ao Engenheiro André, ao Engenheiro William, ao João da Ilha, aos Homens do Pladura. E a música que eu lhes quero dedicar é Deito Quase Tudo, do Paulo Gonzo. Obrigado, bom trabalho.
1: Obrigado, igualmente, João. Cumprimentos desse lado. Bom trabalho para vocês, boa quarta-feira. E vamos ouvir e recordar também Paulo Gonzo, Deito Quase Tudo. E quase tudo foi demais.

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1: Bom, e assim terminamos mais uma hora por aqui. Produção de uma ótima manhã, boa quarta. Depois das 12, vamos continuando juntos. Eu deixo lá e vocês desse. Boa quarta-feira connosco, com feliz dia. E vai ser um até já.

0: e meio-dia.
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5: Sejam então bem-vindas à última de hoje, por cá na Rádio Cartal. Boa quarta-feira connosco, se por esta altura for almoçar, então bom almoço. Ainda até às 13, escolha a vossa. Agora a frase de Carglass Repara, Carglass substitui.
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5: Vamos então agora até ao Lourição, ao encontro do nosso próximo ouvinte. Olá, muito bom dia.
7: Bom dia, Sónia.
5: Olá, Bruno. Como se encontra nesta quarta-feira? Tudo bem?
7: Ah, tudo bem.
5: Tudo bem, sei que importa.
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0: e à Sónia Simões.
1: Muito obrigada.
0: E olha, e vamos lá à música, então.
1: Vamos ouvir Joana.
0: E à frase.
1: Ok. Para dedicar a quem, Bruno?
0: Vai dedicar ao Nelson Calesteiro, irmão adérito. Vai dedicar ao João Carvalho do Outeiro Paião. Vai dedicar ao Quimoço da Mata Morisca. Vai dedicar a toda a malta da Eletroadão. Vai dedicar também a toda a malta da Freguesia do Lourençal. Vai dedicar também aos meus colegas da Junta de Freguesia e ao Presidente da Junta e ao Vice-Presidente. Vai dedicar também à Ivone de Santo António e à Ação de Santo António. Vai dedicar ao Sr. Zé Pereira das Notícias da Soterra, a todos os meus vizinhos. E vai também para os meus colegas da Formação Cerce e Pô, para as doutoras e os formadores. E vai para o resto dos ouvintes que eu costumo dedicar. E vai para ti, para o Gonçalo Santos e para o Pedro Barros. E quero que lá se repara, quero que lá se substitui. E vamos à música.
1: É isso mesmo. Bruno, obrigada. Gostei de ouvir o bom almoço, está bem?
0: Até
1: amanhã. Beijinho. Obrigada, Bruno. Bom dia. A música de Joana.

0: a música de Joana. 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Temos então mais um ouvinte do 236-023-859. Olá, muito bom dia.
1: Bom dia, está sim, é para mim.
0: Agora é. Olá, Mário João, como se encontra nesta bela quarta-feira? Estamos bem?
1: Bem disposto, estamos na meia hora, já fui ao pão, agora já estou em casa.
0: Pronto, e o que é que vai ser o almoço hoje?
1: Olha, ainda não sei, que eu venho aqui as senhoras do centro do dia que me vêm trazer o comer a casa.
0: Então, bom apetite.
1: Obrigado.
0: Mário, vamos então ouvir a música de Vira Milho, é isso?
1: Vira Milho? É, barriga com barriguinha, agora encosta, vai, afasta, agora afasta. Epá, é assim.
0: Muito bem.
1: Eu gosto muito de ouvir, são espetaculares, hein?
0: Ok, para dedicar então.
1: A todos os ouvintes que seguem, vocês aí e a Ana Figueiredo.
0: E agora vamos à frase, Mário.
1: Carglass repara, Carglass substitui.
0: Tudo bem, quando eu precisar de alguém para gravar, já sei com quem dizer.
1: Está certo.
0: Obrigada, gostei de ouvi-lo.
1: Beijinhos.
0: Beijinho, obrigada, bom almoço. Vira Milho, barriga ou barriguinha?
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música de Viramilho. Acabamos então de recordar esta barriga com barriguinha. Bom, vamos então para mais mensagens aqui no WhatsApp, não nas... Agora sim, daqui a pouco eu prometo voltar ao WhatsApp. Para já, vamos até ao nosso Facebook da Rádio Cardal. Próxima mensagem chega do nosso ouvinte Sérgio Santos. Bom dia, Sónia. Bom dia desse lado, Sérgio. O meu nome é Sérgio Santos. Quero ouvir a música de Alan Walker para dedicar ao pessoal da Serraria do Paulo e também ao pessoal da Machada. Então, muito obrigada, Sérgio. Cumprimentos desse lado. Bom almoço e boa quarta-feira. Obrigada por estarem connosco.

0: Acabamos de ouvir aqui a música de Alan Walker com este Despectos. 12 horas com 28 minutos. 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
0: Bom, agora sim, vamos até o WhatsApp. Mais mensagens agora do Tomás.
3: Bom dia, Carnal. Queria dedicar uma música aos meus amigos Fábio Matias da Machada, Alexandre da Machada, Tomás Taveira de Ancião, aos meus primos Batistas de Santiago da Guarda, à minha irmã da Melrissa, Alice Lourenço. Um grande abraço para todos e um bom dia. Obrigado.
0: Obrigado a nós também, Tomás. Cumprimentos desse lado, bom almoço e boa quarta-feira. E vamos ouvir o Estuga, porque há na Rádio Cardão, Luz que me procura. Boa quarta-feira connosco. Está no ar então o programa da manhã. Ainda por cá até à uma. Aproveite.

0: Uma participação por Ana Cardal. Olá, muito bom dia.
1: Um excelente dia para si, para todos os colegas e para todo o auditório também.
0: Muito obrigada. Então, Armando, o que é que se faz nesta bela quarta-feira? Estamos bem?
1: Claro que sim, estou a falar consigo. Não está a ver que eu estou... Acendei-me a CD.
0: Sempre bem, exatamente, sei que importa.
1: Eu estou a ouvir lá, sim.
0: Pois não, nem eu assim, só estou a ouvir.
1: Não, mas eu estou a ouvir lá, sim.
0: É? Então como?
1: Tenho aqui um aparelho especial.
0: Ok, muito bem, pronto.
1: Estou a ver a sua bandolete na cabeça e tudo.
0: Muito bem. Armando, vamos então ouvir Júlio Iglesias.
1: Exatamente, vou dedicar para si, para o seu Gonçalo, para os tantos colegas, respectivas famílias, para o seu Antônio Pereira de Gatões, Joana Isabel Pimenta, respectivas famílias, assim como para todo o auditório e para todas aquelas pessoas que vão dedicar para mim, respectivas famílias. Mas está todo o auditório, está tudo incluído. Eu comecei a ler e escrever, é complicado dizer nomes, depois esquecemos muitos, assim pronto, fica tudo incluído. Desejo a todos a continuação de uma excelente quarta-feira. Beijinhos e abraços para todos. E agora, olha, só volto a falar consigo, como estou um bocadinho chateado consigo, lá para o dia 14 deste mês, claro.
0: E agora é Cargolaço, repara?
1: Cargolaço substitui.
0: Exatamente. Armando, gostei de ouvi-lo. Um beijinho e até breve.
1: Um beijinho.
0: Um bom dia. Adeus, obrigada. Júlio Iglesias, com este Hey. 12 horas com 35 minutos. Boa quarta.

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2: Bom, vamos então para mais um ouvinte. Olá, Nuno, muito bom dia.
3: Não há condições. Ora, muito bom dia.
2: Não, assim não há condições, nem nós saímos daqui hoje.
3: Muito bom dia.
2: Oh, Nuno, isto é nova moda, meu querido, não se preocupe. É engraçado, não é?
3: É, pois.
2: Muito bem. Sem comentários, é melhor. Muito bem. Nuno, estamos a ouvir onde?
3: Praia da Vieira.
2: Mas ou não entra na moda, que é melhor, não é?
3: Epá, aqui também há umas boas modas também, de vez em quando.
2: Ok. Qual é a dedicatória para a música que vamos ouvir?
3: Foi a teu gosto e é para dedicar a todos os ouvintes da Rádio Cardola com uma boa tarde, um bom almoço e tudo agradável.
2: E agora?
3: Com boa alegria e boa disposição sempre a ouvir a Rádio Cardola ao som de Sónia Simões.
2: Muito obrigada. E agora vamos à frase.
3: A professora tem que ensinar.
2: Carlos repara. Carlos substitui. Muito bem, Nuno, obrigada. Gosto de ouvi-lo e um beijinho. Tchau, bom dia.
3: Tchau.
2: Adeus. Simone Mendes, Direitos Iguais. É a próxima que passa por cá na Rádio Cardão. Obrigada a todos que nos acompanham.

0: musiquinha boa. Música nova de Simone Mendes, Direitos Iguais. Ela que vai estar em Portugal, vai ser bom. Boa quarta-feira, neste 13 de maio. Vamos então para mais um ouvinte, próximo em viagem. Olá André, bom dia.
1: Bom dia.
0: Estava difícil, mas conseguiu.
1: É verdade, é verdade.
0: Então André, como se encontra nesta quarta-feira, quase tarde? Estamos bem?
1: Estou bem, obrigado. E consigo também?
0: Estou bem, graças a Deus, ótima, muito obrigada. E André, qual é então a música que vai querer ouvir?
1: Vamos ouvir... Eu acho que é o nome.
0: E agora?
1: Nunca teve a ir.
0: Fujo contigo.
1: Exatamente, exatamente.
0: Muito bem. Para dedicar?
1: É para dedicar a todos os ouvintes, posso na rádio também.
0: Tudo e a bom. Frase de participação, André?
1: Tens que me ajudar.
0: Ajudo. Cargo lá se repara?
1: Ah, cargo lá repara, cargo lá substitui.
0: Muito bem. André, anda em que zona hoje a viajar?
1: Ancião.
0: Ancião. E vai almoçar por aí?
1: Não, queria ver se ia almoçar a Pombal City, mas...
0: Ok, mas... Amanhã é feriado em Ancião e amanhã Ancião vai ter aí um bom cartaz, por acaso, com muitos cantores.
1: Ah, não sei, não
0: sim,
1: sei.
0: Sim, sim, sim. Saúl, Sérgio Rossi, agora não me lembro de mais nenhum assim em questão. Mas sim, vai ser bom. Muito bem. Obrigada, André. Boa viagem, bom almoço e um beijinho. Até amanhã. Tchau, tchau. Adeus, bom dia. Nuno Ribeiro, com o Soraya Ramos. E agora fujo contigo.

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1: Música nova pegando em cardão, muito bonita. Nuno Ribeiro com o Soraya Ramos, Fujo Contigo. Nesta altura, então, a 12 minutos para as 13.
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1: Bom, vamos então para mais mensagens. Agora do nosso ouvinte Henrique de Arazede. Bom dia, Sónia. Olá, Henrique, bom dia. Não consigo ligar, mas quero ouvir aí a música de Toy com Nossa Senhora Crê em Ti para agradecer o dia de hoje. Muito bem, Henrique. Obrigada. Cumprimentos desse lado. Um beijinho, bom almoço e boa quarta-feira com a Rádio Cardal.

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0: Bom, vamos então para mais um ouvinte. Nesta altura, 8 minutos, agora nos param das 13. Olá, viva, bom dia.
1: Bom dia.
0: Bom dia, estamos quase tarde, não é?
1: Está quase no almoço.
0: Está quase no almoço, quase. Então, Pedro, chega-nos...
1: Já estou a caminho.
0: Chega-nos... Então, depois, um bom apetite.
1: Obrigado.
0: Como é que está a temperatura em Tomar? Está bom?
1: A temperatura está a marcar 19 graus.
0: Ok, estamos bem, então. Pedro, qual é a música que vamos ouvir?
1: Quero ouvir os Neman.
0: Para dedicar?
1: Para dedicar toda a malta da roda, fico um beijinho e a todo o auditório e... E... Olha, a música é assim de falta dela.
0: Ok.
1: O que é mais?
0: Ai,
1: a frase. A frase é... Oh, eu esqueci-me da frase.
0: Carglass repara.
1: Ah, Carglass repara, Carglass substitui.
0: É isso mesmo, é Pedro. Isso? É isso. Obrigada. Tá, tá. Deixem ouvi-lo. Um beijinho e bom almoço.
1: Bom almoço.
0: Tchau, igualmente
1: bom dia,
0: também.
1: Tudo bom.
0: Obrigada,
1: tá, tá.
0: Tudo bom.
1: Tá, tá.
0: Nosso ouvinte Pedro Perdigueiro, que ligou da cidade de Tomar, pediu a música dos Nemans e vamos ouvir Sinto Falta Dela.

com a música dos Nemons, Sinto Falta Dela, que terminamos estas 3 horas de hoje, por cá na Rádio Cardão. Quero agradecer a todos vocês pela vossa companhia e preferência. Estamos de partida. Fica então o convite feito para voltarem connosco. Amanhã, quinta-feira, cá estaremos às 10. Então, beijinhos para todos, bom almoço, boa quarta-feira, na melhor companhia com a vossa Rádio Cardão. Quanto ao tempo, aproveitem, vai estar bom.

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2: São 13 horas.
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4: E no Conselho de Pombal são já 23 as escolas inscritas no programa Ecoescolas no ano letivo 2025-2026. A iniciativa Ecoescolas, que segundo a edilidade pretende promover a educação para o desenvolvimento sustentável e incentiva a adoção de comportamentos mais responsáveis em matéria ambiental. É um programa que tem como objetivo reconhecer-se e premiar-se o trabalho desenvolvido pelas escolas na melhoria do desempenho ambiental e na promoção da qualidade de vida nas comunidades educativas. Face aos resultados positivos alcançados nos últimos anos, o município renovou a parceria com a Associação Bandeira Azul de Ambiente e Educação, reforçando o apoio às iniciativas ligadas a este projeto. Ao longo deste ano letivo, as escolas participantes vão ainda desenvolver diversas atividades ligadas à sustentabilidade. Entre as ações previstas estão medidas para o uso eficiente da água e da energia, a redução e a separação correta de resíduos, a proteção da floresta e da biodiversidade, bem como iniciativas de combate e adaptação às alterações climáticas. O programa inclui ainda ações de sensibilização para a melhoria da qualidade do ar e para o incentivo à mobilidade sustentável, envolvendo a alunos, professores e comunidade educativa na construção de hábitos de cidadania mais conscientes e ambientalmente mais responsáveis. Os projetos serão conhecidos também no dia em que for hasteada a bandeira azul na praia do Osso da Baleia, como acontece de resto anualmente. E a Associação Humanitária dos Bombeiros Voluntários de Pombal celebra esta semana o seu 114º aniversário. Comemorações que vão decorrer a partir de amanhã e até domingo. Arrancam com uma formatura geral, marcada para as 7h45 desta quinta-feira, seguida do hastear das bandeiras no quartel-sede. Já às 8 horas será dado o tradicional toque da sirena. No entanto, o ponto alto das comemorações acontece no domingo. As iniciativas arrancam às 8h45, com nova formatura geral e também com o hastear das bandeiras à entrada da parada. Segue-se um desfile apeado até ao Monumento do Bombeiro. Às 9 da manhã, a homenagem aos bombeiros e diretores já falecidos, com uma cerimónia religiosa junto ao monumento. Às 9h45 decorre nova formatura geral com integração do estandarte. A recepção às entidades e convidados está agendada para as 10 da manhã no quartel 7, com honras às altas entidades, revista à Força em Parada, entrega de condecorações, passagem ao quadro de honra e benção de veículos. O desfile do Corpo de Bombeiros e dos Meios Auto acontece, como é hábito, às 11 horas da manhã, seguido da sessão solene no Salão Nobre. As comemorações encerram com almoço convívio, marcado para as 13 horas no quartel. Uma data marcante, esta de mais um aniversário dos Bombeiros Voluntários de Pombal, a Associação Humanitária dos Bombeiros Voluntários de Pombal, que celebra então o seu 114º aniversário. É já a partir de amanhã e até ao próximo domingo. E Ancião vai comemorar amanhã, quinta-feira da Ascensão, o seu feriado municipal. É o dia de ir ao campo apanhar a espiga e também feriado municipal do concelho vizinho. Um programa que arranca às 10 da manhã no Centro de Negócios no Campurês, com a apresentação do cartão do munícipe, também do Invest Center of Portugal e da Agência para a Competitividade do Pinhal Interior. Segue-se uma sessão solene de reconhecimento às entidades que apoiaram o Conselho de Ancião após os efeitos da tempestade Christine. Durante a tarde decorrerá o Arraial Solidário. A partir das 13, realiza-se no quartel dos Bombeiros Voluntários de Ancião, a iniciativa que inclui gastronomia das freguesias, música com Emanuel Moura, André Sardé, Saúl e Sérgio Rossi. Segundo Jorge Cancelinha, o presidente da Câmara Municipal de Ancião, citado numa nota de imprensa, destaca a importância deste evento, que, segundo o mesmo, pretende juntar a comunidade numa demonstração coletiva de união e compromisso com aqueles que diariamente servem e protegem a população. Ancião vai comemorar então na manhã, quinta-feira, da Ascensão, o seu feriado municipal.
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0: Alô?
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2: São 14 horas.
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4: E no Conselho de Pombal são já 23 as escolas inscritas no programa Ecoescolas no ano letivo 2025-2026. A iniciativa Ecoescolas, que segundo a Edilidade pretende promover a educação para o desenvolvimento sustentável e incentiva a adoção de comportamentos mais responsáveis em matéria ambiental. É um programa que tem como objetivo reconhecer-se e premiar-se o trabalho desenvolvido pelas escolas na melhoria do desempenho ambiental e na promoção da qualidade de vida nas comunidades educativas. Face aos resultados positivos alcançados nos últimos anos, o município renovou a parceria com a Associação Bandeira Azul de Ambiente e Educação, reforçando o apoio às iniciativas ligadas a este projeto. Ao longo deste ano letivo, as escolas participantes vão ainda desenvolver diversas atividades ligadas à sustentabilidade. Entre as ações previstas estão medidas para o uso eficiente da água e da energia, a redução e a separação correta de resíduos, a proteção da floresta e da biodiversidade, bem como iniciativas de combate e adaptação às alterações climáticas. O programa inclui ainda ações de sensibilização para a melhoria da qualidade do ar e para o incentivo à mobilidade sustentável, envolvendo alunos, professores e comunidade educativa na construção de hábitos de cidadania mais conscientes e ambientalmente mais responsáveis. Os projetos serão conhecidos também no dia em que for hasteada a bandeira azul na praia do Osso da Baleia, como acontece de resto anualmente. A Associação Humanitária dos Bombeiros Voluntários de Pombal celebra esta semana o seu 114º aniversário. Comemorações que vão decorrer a partir de amanhã e até domingo. Arrancam com uma formatura geral, marcada para as 7h45 desta quinta-feira, seguida do hastear das bandeiras no quartel-sede. Já às 8 horas será dado o tradicional toque da sirena. No entanto, o ponto alto das comemorações acontece no domingo. As iniciativas arrancam às 8h45, com nova formatura geral e também com o hastear das bandeiras à entrada da parada. Segue-se um desfile apeado até ao Monumento do Bombeiro. Às 9 da manhã, a homenagem aos bombeiros e diretores já falecidos, com uma cerimónia religiosa junto ao monumento. Às 9h45 decorre nova formatura geral com integração do estandarte. A recepção às entidades e convidados está agendada para as 10 da manhã no quartel 7, com honras às altas entidades, revista à Força em Parada, entrega de condecorações, passagem ao quadro de honra e benção de veículos. O desfile do Corpo de Bombeiros e dos Meios Auto acontece, como é hábito, às 11 horas da manhã, seguido da sessão solene no Salão Nobre. As comemorações encerram com almoço convívio, marcado para as 13 horas no quartel. Uma data marcante, esta de mais um aniversário dos Bombeiros Voluntários de Pombal, a Associação Humanitária dos Bombeiros Voluntários de Pombal, que celebra então o seu 114º aniversário. É já a partir de amanhã e até ao próximo domingo. E Ancião vai comemorar amanhã, quinta-feira da Ascensão, o seu feriado municipal. É o dia de ir ao campo apanhar a espiga e também feriado municipal do concelho vizinho. Um programa que arranca às 10 da manhã no Centro de Negócios no Campurês, com a apresentação do cartão do munícipe, também do Invest Center of Portugal e da Agência para a Competitividade do Pinhal Interior. Segue-se uma sessão solene de reconhecimento às entidades que apoiaram o Conselho de Ancião após os efeitos da tempestade Christine. Durante a tarde decorrerá o Arraial Solidário. partir das 13, realiza-se no quartel dos Bombeiros Voluntários de Ancião. A iniciativa que inclui gastronomia das freguesias, música com Emanuel Moura, André Sardé, Saúl e Sérgio Rossi. Segundo Jorge Cancelinha, o presidente da Câmara Municipal de Ancião, citado numa nota de imprensa, destaca a importância deste evento, que segundo o mesmo pretende juntar-se à comunidade numa demonstração coletiva de união e compromisso com aqueles que diariamente servem e protegem a população. Ancião vai comemorar então na manhã, quinta-feira, da Ascensão, o seu feriado municipal.
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2: 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São 16 horas.
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1: E no Conselho de Pombal são já 23 as escolas inscritas no programa Ecoescolas no ano letivo 2025-2026. A iniciativa Ecoescolas, que segundo a Edilidade pretende promover a educação para o desenvolvimento sustentável e incentiva a adoção de comportamentos mais responsáveis em matéria ambiental. É um programa que tem como objetivo reconhecer-se e premiar-se o trabalho desenvolvido pelas escolas na melhoria do desempenho ambiental e na promoção da qualidade de vida nas comunidades educativas. Face aos resultados positivos alcançados nos últimos anos, o município renovou a parceria com a Associação Bandeira Azul de Ambiente e Educação, reforçando o apoio às iniciativas ligadas a este projeto. Ao longo deste ano letivo, as escolas participantes vão ainda desenvolver diversas atividades ligadas à sustentabilidade. Entre as ações previstas estão medidas para o uso eficiente da água e da energia, a redução e a separação correta de resíduos, a proteção da floresta e da biodiversidade, bem como iniciativas de combate e adaptação às alterações climáticas. O programa inclui ainda ações de sensibilização para a melhoria da qualidade do ar e para o incentivo à mobilidade sustentável, envolvendo alunos, professores e comunidade educativa na construção de hábitos de cidadania mais conscientes e ambientalmente mais responsáveis. Os projetos serão conhecidos também no dia em que for hasteada a bandeira azul na praia do Osso da Baleia, como acontece de resto anualmente. E a Associação Humanitária dos Bombeiros Voluntários de Pombal celebra esta semana o seu 114º aniversário. Comemorações que vão decorrer a partir de amanhã e até domingo. Arrancam com uma formatura geral, marcada para as 7h45 desta quinta-feira, seguida do hastear das bandeiras no quartel-sede. Já às 8 horas será dado o tradicional toque da sirena. No entanto, o ponto alto das comemorações acontece no domingo. As iniciativas arrancam às 8h45, com nova formatura geral e também com o hastear das bandeiras à entrada da parada. Segue-se um desfile apeado até ao Monumento do Bombeiro. Às 9 da manhã, a homenagem aos bombeiros e diretores já falecidos, com uma cerimónia religiosa junto ao monumento. Às 9h45 decorre nova formatura geral com integração do estandarte. A recepção às entidades e convidados está agendada para as 10 da manhã no quartel 7, com honras às altas entidades, revista à Força em Parada, entrega de condecorações, passagem ao quadro de honra e benção de veículos. O desfile do Corpo de Bombeiros e dos Meios Auto acontece, como é hábito, às 11 horas da manhã, seguido da sessão solene no Salão Nobre. As comemorações encerram com almoço convívio, marcado para as 13 horas no quartel. Uma data marcante, esta de mais um aniversário dos Bombeiros Voluntários de Pombal, a Associação Humanitária dos Bombeiros Voluntários de Pombal, que celebra então o seu 114º aniversário. É já a partir de amanhã e até ao próximo domingo. E Ancião vai comemorar amanhã, quinta-feira da Ascensão, o seu feriado municipal. É o dia de ir ao campo apanhar a espiga e também feriado municipal do concelho vizinho. Um programa que arranca às 10 da manhã no Centro de Negócios no Campurês, com a apresentação do cartão do munícipe, também do Invest Center of Portugal e da Agência para a Competitividade do Pinhal Interior. Segue-se uma sessão solene de reconhecimento às entidades que apoiaram o Conselho de Ancião após os efeitos da tempestade Christine. Durante a tarde decorrerá o Arraial Solidário. A partir das 13, realiza-se no quartel dos Bombeiros Voluntários de Ancião a iniciativa que inclui gastronomia das freguesias, música com Emanuel Moura, André Sardé, Saúl e Sérgio Rossi. Segundo Jorge Cancelinha, o presidente da Câmara Municipal de Ancião, citado numa nota de imprensa, destaca a importância deste evento que, segundo o mesmo, pretende juntar-se à comunidade numa demonstração coletiva de união e compromisso com aqueles que diariamente servem e protegem a população. Ancião vai comemorar então na manhã, quinta-feira, da Ascensão, o seu feriado municipal.
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2: São 18 horas.
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1: São 19 horas. 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
2: E no Conselho de Pombal são já 23 as escolas inscritas no programa Ecoescolas no ano letivo 2025-2026. A iniciativa Ecoescolas, que segundo a Edilidade pretende promover a educação para o desenvolvimento sustentável e incentiva a adoção de comportamentos mais responsáveis em matéria ambiental. É um programa que tem como objetivo reconhecer-se e premiar-se o trabalho desenvolvido pelas escolas na melhoria do desempenho ambiental e na promoção da qualidade de vida nas comunidades educativas. Face aos resultados positivos alcançados nos últimos anos, o município renovou a parceria com a Associação Bandeira Azul de Ambiente e Educação, reforçando o apoio às iniciativas ligadas a este projeto. Ao longo deste ano letivo, as escolas participantes vão ainda desenvolver diversas atividades ligadas à sustentabilidade. Entre as ações previstas estão medidas para o uso eficiente da água e da energia, a redução e a separação correta de resíduos, a proteção da floresta e da biodiversidade, bem como iniciativas de combate e adaptação às alterações climáticas. O programa inclui ainda ações de sensibilização para a melhoria da qualidade do ar e para o incentivo à mobilidade sustentável, envolvendo alunos, professores e comunidade educativa na construção de hábitos de cidadania mais conscientes e ambientalmente mais responsáveis. Os projetos serão conhecidos também no dia em que for hasteada a bandeira azul na praia do Osso da Baleia, como acontece de resto anualmente. E a Associação Humanitária dos Bombeiros Voluntários de Pombal celebra esta semana o seu 114º aniversário. Comemorações que vão decorrer a partir de amanhã e até domingo. Arrancam com uma formatura geral, marcada para as 7h45 desta quinta-feira, seguida do hastear das bandeiras no quartel-sede. Já às 8 horas será dado o tradicional toque da sirena. No entanto, o ponto alto das comemorações acontece no domingo. As iniciativas arrancam às 8h45, com nova formatura geral e também com o hastear das bandeiras à entrada da parada. Segue-se um desfile apeado até ao Monumento do Bombeiro. Às 9 da manhã, a homenagem aos bombeiros e diretores já falecidos, com uma cerimónia religiosa junto ao monumento. Às 9h45 decorre nova formatura geral com integração do estandarte. A recepção às entidades e convidados está agendada para às 10 da manhã no quartel 7, com honras às altas entidades, revista à Força em Parada, entrega de condecorações, passagem ao quadro de honra e benção de veículos. O desfile do Corpo de Bombeiros e dos Meios Auto acontece, como é hábito, às 11 horas da manhã, seguido da sessão solene no Salão Nobre. As comemorações encerram com almoço convívio, marcado para às 13 horas no quartel. Uma data marcante, esta de mais um aniversário dos Bombeiros Voluntários de Pombal, a Associação Humanitária dos Bombeiros Voluntários de Pombal, que celebra então o seu 114º aniversário. É já a partir de amanhã e até ao próximo domingo. E Ancião vai comemorar amanhã, quinta-feira da Ascensão, o seu feriado municipal. É o dia de ir ao campo apanhar a espiga e também feriado municipal do concelho vizinho. Um programa que arranca às 10 da manhã no Centro de Negócios no Campurês, com a apresentação do cartão do munícipe, também do Invest Center de Portugal e da Agência para a Competitividade do Pinhal Interior. Segue-se uma sessão solene de reconhecimento às entidades que apoiaram o Conselho de Ancião após os efeitos da tempestade Christine. Durante a tarde decorrerá o Arraial Solidário. A partir das 13, realiza-se no quartel dos Bombeiros Voluntários de Ancião a iniciativa, que inclui gastronomia das freguesias, música com Emanuel Moura, André Sardé, Saúl e Sérgio Rossi. Segundo Jorge Cancelinha, o presidente da Câmara Municipal de Ancião, citado numa nota de imprensa, destaca a importância deste evento, que segundo mesmo pretende juntar-se à comunidade numa demonstração coletiva de união e compromisso com aqueles que diariamente servem e protegem a população. Ancião vai comemorar então na manhã, quinta-feira, da Ascensão, o seu feriado municipal.
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1: 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São 20 horas. 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

O eco do puro extenso continua, mesmo depois de desligarmos o microfone. Hoje, esticamos notas, dobramos compassos e fizemos remixes e mashups que nem a física aprova. Tudo com o selo feito pela malta daí da casa, o certificado oficial da insanidade sonora. Podes seguir-nos no noutro lado do fm.webnode.pt, separador puro extenso, ou ver-nos tropeçar no youtube.com/rmxpt. Voltamos já, na próxima semana, no horário onde a sanidade tira férias. A vida é demasiado curta para versões pequenas. Adeus e até para a semana.

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1: São 21 horas. 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

Bem-vindo ao Puro Extenso, o programa que agora arranca, como sempre neste dia da semana e nesta hora, aqui na frequência da tua rádio favorita. Confere o cinto, hoje vamos alongar o que a música tem de melhor e o que ela tem de pior também. Aqui, as canções crescem, ficam mais longas, mais confusas e infinitamente mais divertidas. Vais ouvir toda a música que julgavas conhecer, mas com as costuras esticadas. Versões prolongadas, remixes vitamínicos e mashups montados com fita cola pela malta aqui da casa. Tudo documentado no outro lado do fm.webnode.pt, separador puro e extenso, e registado em moving picture no youtube.com/rmxpt. Respira fundo, o som vai durar mais do que pensas.

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0: 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Regressaremos na próxima semana, à mesma hora, na mesma...
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Os M com esta pop music a abrir, resta dizer olá gente boa desse lado do dia, bem-vindos à primeira hora do No Outro Lado FM. No Outro Lado FM, rodar desde 1988, o que significa que desde essa data que andamos por aqui a virar o FM do avesso e ainda não enjoamos. Eu sou o Carlos Xavier, pronto para vos dar 60 minutos de música, 55 mais concretamente, de preferência daquela que ninguém espera. Segurem bem nos auscultadores, aumentem o volume, porque vem aí Madonna.

É aquilo que se pode chamar uma abertura de luxo. E agora vamos à frase de efeito obrigatório. Desde 1988 que o mundo é demasiado normal. E nós

Um saltinho até ali ao ano de 1997, com estes One Hit Wonder, de seu nome Marcy Playground. Esta música chama-se Sex and Candy e foi número 1 no Modern Rock durante semanas, mas a banda nunca mais repetiu o feito. A letra foi inspirada num sonho assim meio estranho de faculdade. Cheira sexy, doces. Bom, bem-vindos aos anos 90 alternativos. Na sequência, no outro lado da FM, também Michael Jackson com Billie Jean. Não sei se sabias, o manual que estreou na TV num especial relacionado com esta era, o baixo, esse é tão lendário que ainda hoje é sampleado, claro, o rei e o chão que brilha quando ele pisa. Na sequência, no outro lado da FM, abrimos com os Men Without Hats de Safety Dance. Sobre isso já dissemos tudo aquilo que tínhamos a dizer. Agora vamos entrar na próxima sequência e começamos em português. Vem aí o álbum Existir, do qual apareceram no filme Lives Band Story de Wim Wenders e conquistaram o mundo com um fado e alguns sintetizadores ao meio. É a primeira música portuguesa da noite. São os Madre Deus que nos vão fazer flutuar, sei lá, talvez sou protejo. Vem aí o Pastor.

Para trás, na sequência, os Madre Deus, com a moderação Existir, o Pastor, foi aquilo que rodou. Na sequência, rodou também Mariah Carey, a Beba da Mariah, com Hero, já para 1993. É um hino intemporal. E esta música, se não sabias, vais ficar a saber, foi composta em 15 minutos para a banda sonora de um filme e, sem querer, acabou por se tornar numa das baladas mais visionadas de sempre. Por isso, já sabes, quando precisares de um herói, liga ao rádio que a Mariah vai com certeza aparecer por lá. Apenas sugiro que não o faças no Natal, porque aí é mesmo tipo estopada. Depois, em 1996, com uma banda portuguesa, os Moonspell Opium, foi retirado do longa duração Irreligious. Este álbum colocou Portugal no mapa do Gothic Metal a nível mundial. E até de curiosidade, refira-se que a primeira vez que os Moonspell tocaram este tema ao vivo, o baterista literalmente partiu a tarola em cima do palco. Mas sem querer, claro. Agora vamos fazer aqui uma pequena pausa na música. Vamos à nossa rubrica obrigatória. A rubrica dá pelo nome de acontecimentos históricos sem a mínima relevância para as nossas vidas e que ninguém te quer contar. É que é um momento que na realidade ninguém pediu, mas nós de qualquer forma oferecemos.

Senhoras e senhores, preparem-se para a rúbrica mais inútil deste lado do dial. Enquanto toda a gente fala de grandes guerras, revoluções e tratados importantes, nós escolhemos o lixo esquecido da história. Acomoda-te, afina o sentido do humor e vem connosco passear pela parte mais ridícula do passado da humanidade. Aqui não vais aprender nada que te ajude no emprego, na escola ou no IRS. Se isto é cultura geral, não. Mas é terapia. Começa agora Acontecimentos da História sem qualquer tipo de relevância para as nossas vidas e que ninguém te quer contar. Cientistas que só foram ouvidos depois de morrer. A história está cheia de cientistas que passaram a vida a gritar: "Está aqui a resposta!", para ninguém ouvir. Teorias sobre doenças, planetas, física, evolução. Ignoradas, ridicularizadas, rejeitadas. Anos ou décadas depois da morte desses investigadores, alguém volta aos textos, relê experiências, refaz contas e diz: "Espera lá, este tipo tinha razão." Aconteceu com ideias sobre germes, sobre higiene médica, sobre astronomia, sobre genética. Gente que foi vista como louca ou excêntrica virou postumamente pai ou mãe de campos inteiros do conhecimento. Moral: a ciência é lenta, o ego humano é teimoso e o reconhecimento muitas vezes tem péssimo timing. Se houver vida após a morte, deve haver muito cientista a dizer: "Eu avisei." O retrato real com o filtro de beleza. Muito antes de haver filtros nas redes sociais, já havia filtros a óleo sobre tela. Reis, rainhas e nobres mandavam pintar retratos oficiais e, claro, ninguém queria ficar com ruga a mais ou barriga a menos. O resultado eram pinturas onde o monarca parecia mais alto, mais esguio, com pele mais lisa, cabelo mais abundante. Uma espécie de Photoshop do pincel. O artista era pago para ser honesto até certo ponto. Quando algum estrangeiro vinha conhecer o rei ao vivo, deve ter havido muitos momentos de na pintura ele aparentava outra coisa. Mas ninguém dizia nada, claro. Segurança nacional, etiqueta e tal. Moral: a vontade de parecer melhor na foto é antiquíssima. A diferença é que hoje não precisamos de pintar um quadro inteiro para mentir sobre a idade. Os animais influencers do espaço. Na corrida espacial, houve cães, macacos e outros animais enviados para fora da Terra. Alguns tornaram-se figuras populares, usados em campanhas, selos, pósters, como pequenos heróis peludos da ciência. Ao mesmo tempo, a imagem desses animais era explorada para vender de tudo, desde brinquedos a produtos patrióticos. Muita publicidade sugeria bravura e glória, omitindo a parte em que muitos não regressavam. Foi uma mistura de avanço científico real com marketing conveniente, usando bichos como primeiros influencers involuntários. Eles não escolheram nada, claro, mas viraram símbolos, slogans, mascotes de época. Moral: antes de termos humanos a vender coisas com um link na bio, já havia animais explorados como ícones de progresso. A diferença é que eles não fizeram contrato.

Na realidade ninguém pediu, mas nós adoramos passar esta rúbrica. Acontecimentos da história sem a mínima relevância para as nossas vidas e que ninguém te quer contar. Acontece uma vez por semana aqui no outro lado da FM. Vai acontecendo também ao longo da mesma semana em horário flutuante na tua estação emissora. Agora vamos em frente com a música. Depois dos Smiths numa carreira a solo, vem aí Morrissey. Vem assim em dupla passagem, logo duas, que é para não doer nada e de gostar menos. E então vamos lá, começamos com esta que dá para o nome The West of the Famous International Playboys. Logo a seguir vem o First of the Gang to Die.

dupla passagem para Morrissey, primeiro com The West of the Famous International Playboys, depois com The First of the Gang Today. Foram assim duas seguidinhas para o Morrissey. E é assim que vamos terminando a primeira hora do No Outro Lado do FM, desde 88 para o mundo. Estaremos de regresso já a seguir ao intervalo, mesmo calma, mesma loucura, já sabes como é que é, logo a seguir ao sinal horário e também aos comerciais, que se não fossem os comerciais a máquina não andava. Saudinha para todos aqueles que estiveram a acompanhar-nos ao longo desta hora, esperemos que fiquem para a próxima, mas desde já obrigado pela companhia. Não se esqueçam, no intervalo visitem o site no outro lado do fm.webnode.pt, também o nosso YouTube, youtube.com/rmxpt. No outro lado do FM, existe desde 88 e digo eu, ainda bem. Até já, malta, continuem desse lado. Para fechar a hora, vamos fechar com os enormes, os grandes, os maiores, folclore dos Metallica. Vem aí Enter Sandman. Se não sabias, fica a saber que esta música quase que foi cortada do Black Album porque achavam a música demasiado comercial. Lars Ulrich insistiu e olha, o resultado é agora que é aquilo que se sabe, não é? Ok, vamos lá, até já.

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1: São 23 horas.
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0: Se a tua rádio só trata bem as letras A, B e C, está na hora de dar protagonismo ao F. Está no ar, no outro lado do FM. Uma hora inteira de bandas e artistas com F, de finalmente alguém se lembrou desta malta, a fui aqui que eu ouvi isto outra vez, com o habitual culpado de serviço, Carlos Didier.
1: E se por acaso fosse um qualquer concurso de uma qualquer televisão do nosso país, este era o momento em que toda a gente aplaudia. Olá maltinha, bem-vindos ao No Outro Lado FM. Hoje estamos em modo F de faz favor de aumentar o volume. Eu sou o Carlos Didier e durante esta hora, esta e próxima, só passam bandas e artistas cujo nome começa precisamente pela letra F, como é o caso dos Fleetwood Mac, que abrem em modo, não sei se menos óbvio, pronto, mas vamos acreditar que sim. Fica esta Seven Wonders.

E assim abrimos mais uma emissão do No Outro Lado do FM, Fleetwood Mac, Seven Wonders, versão extensa, um tema da fase mais 80s da banda, com a Stevie Nicks em modo de bruxa boa do pop rock, se assim podemos dizer. Os Fleetwood Mac, que começaram como banda de blues em 1967, começaram precisamente em Londres, e o nome vem da junção dos apelidos do baterista Mick Fleetwood e do baixista John McVie. Em resumo, quem dava numa banda não eram os vocalistas da frente, era a secção rítmica, e isto é que é respeito pelo groove. Sejam então bem-vindos ao No Outro Lado FM, a mexer com o teu dial desde 1988. Hoje, e como sempre, com a mania de ir buscar músicas assim um bocadinho ao lado. Hoje a brincadeira é simples, só F, misturar clássicos que conheces bem com pérolas que estavam a ganhar pó na prateleira da memória. E se quiseres saber para onde andamos a provocar colunas e vizinhos, olha, passa em nootrolado.fm.webnode.pt. Se também gostas de ver capas, vídeos e outras maluquices, então sugiro que visites o nosso site em youtube.com/rmxpt. Se for o caso, olha, peço-te que subscrevas, deixes likes e já agora compartilhes e também comentes para chegarmos mais longe. Agora sim, continuamos em modo Fleetwood Mac, agora sim em modo clássico chegando, chama-se Go On Your Own Lover, Go Your One Way. É assim, tem que ser devagarinho, que isto é um bocado de trava-línguas, vamos lá.

É assim a abrir em grande, a abrir em dupla passagem com os Fleetwood Mac, esta edição do Nuno da FM dedicada à letra F, este Go Your Own Way, canção, foi uma canção que Lindsey Buckingham escreveu sobre o final da sua relação com Stevie Nicks, depois elas as duas coisas e cenas, exatamente. Acontece que a canção foi gravada com ela mesmo ali ao lado no estúdio. Isto, meus amigos, não é só pop rock, era terapia de casal em horário nobre. Agora no outro lado da FM, vamos entrar na primeira sequência de 4 desta hora F. Vem aí os Fiction Factory, os Fine Young Cannibals, Falco e também Flock of Seagulls. 4 F's que merecem muito, muito saber não, sair da gaveta.

Para trás, nessa sequência, ficaram os Fiction Factory com Feels Like Heaven, um perfeito exemplo de One Hit Wonder dos 80. Não sabes dizer quem são, mas cantas o refrão sem pestanejar. Depois vieram os Fun Young Cannibals, Good Thing, com aquele groove que parece feito para anúncios de carros descapotáveis em estradas sem buracos, claramente não filmados em Portugal. Depois ainda o austríaco Falco com Der Kommissar, assim um pré-rock me amadeus a lembrar que rap em alemão já existia nos 80, muito antes de qualquer TikTok. A finalizar, provámos que estes senhores tinham mais para dar do que apenas Iran, isto além de penteados que desafiavam a física. Falcoar de Flock of Seagulls, eu confesso que aqui cometemos uma pequena batota, porque na realidade eles chamam-se a Flock of Seagulls, mas pronto, a gente tira-lhe o A, fica só Flock of Seagulls e entra aqui na letra F, que eles são realmente muito bons e a malta gosta muito. Space Age of Fong Song, que foi aquilo que passou. Se isto por acaso te soube a rádio pirata remetida num corpo em 2026, é porque estamos no caminho certo. Lembra-te que mais informações, alinhamentos e emissoras encontras no outro lado do fm.webnode.pt, mais som com imagem em youtube.com/rmxpt. Vamos lá para a próxima sequência. Vem os Fate No More, também Fun, Feista e ainda os Foo Fighters, 4 F's de 4 números completamente diferentes.

Primeiro foi um hino moderno de quem está a ter uma crise existencial, mas gosta de a cantar em modo coro de estádio. Falcoar dos Fun, que abriram a sequência com Some Nights. Depois vieram os Faith No More com Midlife Crisis. Assim um bocado como eu me sinto, aquela crise da meia-idade, não é? Comprar um descapotável e tal. Esta Midlife Crisis é uma música perfeita para a fase da vida em que te apetece comprar uma moto ou um descapotável, mudar de corte de cabelo ou apenas e só abrir uma padaria artesanal. Por aqui é só mesmo abrir mais o volume. Depois, na sequência, vieram os Feist com 1, 2, 3, 4, tema que rebentou à conta de um anúncio de iPod e mostrou que dá para ser fofinho e inteligente ao mesmo tempo. A terminar, os Foo Fighters com Learn to Fly. O Dave Grohl a mostrar ao mundo que também sabia fazer canções felizes e orgulhudas, isto depois de anos a partir baterias com os Nirvana. Não sei se sabias, eu também não sabia, mas fiquei a saber que os Foo Fighters começaram com um projeto a solo de Grohl, David Grohl, que gravou quase todos os instrumentos do primeiro álbum sozinho. É o equivalente musical de trabalho de grupo em que só uma pessoa faz tudo e os outros põem apenas o nome. Assim estamos quase a chegar ao final desta primeira hora na letra F. Falta a última sequência, a sequência das despedidas, e começamos a despedir em grande. Foreigner, I Want to Know What Love Is. É

E é assim que vamos começando a fechar esta primeira hora do No Outro Lado do FM, dedicada à letra F, Foreigner, I Want to Know What Love Is, uma balada de 84, incluída no longa duração à Jean Provocateur. Balada essa que ainda hoje faz muita gente cantar com o punho cerrado, como se estivesse num videoclipe à chuva. Os Foreigner juntavam músicos britânicos e americanos, o que faz o nome da banda um daqueles casos raros em que o marketing até faz sentido. É assim, esta foi a primeira hora no F, no Outro Lado FM, com este vosso compromisso musical, como sempre, caro Didier. Se quiseres espreitar mais coisas, ver playlists, descobrir emissoras e confirmar que não sonhaste nada disto, olha, passa em nootrolado.fm.webnode.pt e para veres capas, vídeos e mais maluquices, visita também o nosso canal no YouTube, em youtube.com/rmxpt. Subscreve, deixa like e tudo e tudo e tudo e tudo e tudo e coisas e cenas, e nós desde já agradecemos. Estaremos de regresso já a seguir ao sinal horário, também aos comerciais, como sempre, aqui na frequência da tua rádio favorita, para a segunda metade desta edição do No Outro Lado FM. Não te esqueças, na segunda hora iremos ter também a nossa rubrica já habitual, acontecimentos da história sem a mínima relevância para as nossas vidas, mas que ninguém te quer contar. Aqui é um momento de puro nonsense. Adianta alguma coisa? Não adianta, mas é divertido, a moda curva. Ok, caros Didier, vou ficando por aqui, até já, para as despedidas da hora. Novamente Falco, agora com uma daquelas que, bom, é só fantástica, chama-se Ginny.

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